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0: And that was Dolly Parton with 9 to 5. 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

0: was Clemmy Fisher with Rise to the Occasion. 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

0: That was David Bowie with Life on Mars. To contact us through the WhatsApp and Telegram line is +25884311 6868, SMS 84870.
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0: Lips Are Moving, a song by Meghan Trainor, taking us one step closer to the top of the hour. 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

0: That was the Casuals singing Jasmine right here on your beautiful music station, taking us one step closer to the top of the hour. 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